Legal, eu ia falar aí pra mim. John Frame 2, George Paul Adam, George Charles 8, Edward 8213028.